0: Oh, que bacana! The Music Coffee Time, as grandes emoções da sua vida. A gente volta já, não sai daí.
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1: Ei, você aí! Estamos de volta pra você ouvir o The Music Coffee Time. 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

0: Sintonia perfeita dos grandes sucessos do passado, aqui no The Mills Coffee Time. A gente volta já depois do intervalo.
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0: Ei, você aí, estamos de volta pra você ouvir o The Music Coffee Time. Aqui você aumenta o volume e a gente toca o melhores dos anos 70, 80, 90 aqui no The Music Coffee Time.
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0: Muito bem, gente, essas são as últimas de hoje aqui do The Meus Coffee Time. Obrigado pelo teu carinho, pela tua audiência. A gente volta amanhã na quarta-feira com mais edição especial do The Meus Coffee Time, o programa que faz você voltar no tempo e recordar as grandes emoções.
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1: 22 horas, em ponto.
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3: Olá, uma ótima terça-feira para você. Hoje, 29 de setembro de 2026. Por aqui é o Kleber Salles, começando mais uma edição do nosso Moment Love no seu rádio. As mais românticas, as mais especiais, aquelas que marcaram época, você ouve aqui no nosso Moment Love, o seu programa romântico de todos os dias. Vamos começar o nosso programa de hoje com James Arthur, Can I Be? Excelente terça-feira para você. Vamos viajar nas belíssimas canções do mundo romântico.

Whitney Houston, Where Do Broken Hearts Go? Linda canção, né? 1988, teve o Alex Cohen, Descobri Que Te Amo. E a gente vai seguindo agora com o som de Marillion, Beautiful, de 1995.

0: Leone, só pro meu prazer, fechando nosso primeiro bloco de hoje no Moment Love. Continue ligado, a gente volta já já.
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0: Seguimos em frente aqui no nosso Moment Love. As melhores românticas, as músicas mais suaves você ouve aqui. Mark Lenn, Nicholas Carter e Cilly Nelson. Who Do You Love?

0: Shania Twain, You're Still the One, no nosso Moment Love.
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0: E olha, daqui a pouquinho, Paulinho Esteves chega com o quadro Love in Words, a tradução das canções você sempre tem aqui no nosso Moment Love. Sandy Júnior chegando.

0: Hanson, Sailing no Moment Love. Linda canção, né? Continue ligado, daqui a pouco, depois do intervalo, a gente volta com mais músicas para você aqui na sua terça-feira.
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0: 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Daqui a pouco a gente retorna com o nosso Moment Love.
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1: 22 horas e 56 minutos.
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4: 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E agora chegando o quadro Loving Words, com a apresentação de Paulinho Esteves.
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Mariah Carey, I Wanna Know What Love Is, no nosso Moment Love, desta super terça-feira, as mais românticas. A gente vai relembrando, resgatando canções especiais pra você aqui no Moment Love. Julia B, Depois do Universo.

0: Phil Collins, Another Day in Paradise, no nosso Moment Love, fechando mais uma sequência. Continue com a gente depois do intervalo, tem mais um bloco especial para você, só com as mais românticas. A gente volta já já.
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3: Moment Love com as mais belas canções de todos os tempos. Roupa Nova, de Volta pro Futuro.

Nando Reis, All Star, no nosso Moment Love. Teve também o som de Alphaville, Sounds Like Melody. E agora tem o som de Jojai, Glimpse of Us, aqui no nosso Moment Love.

0: Maná, Vivir Sem Naire, aqui no nosso Moment Love. Fechando muito bem nosso último bloco de hoje. Eu sou Kleber Salles, estou de volta amanhã aqui no nosso Moment Love. Um grande abraço e até a nossa próxima edição, hein? Até amanhã.
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0: 1:07.
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1: 5 horas em ponto.
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0: 6:06.
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1: 7 horas em ponto.
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0: Segundo rumores, o serviço de streaming da Amazon Prime Video vai produzir uma série sobre o Saga do Clone do Homem-Aranha. A história será baseada no segundo arco da saga, focado nos clones Kenny Parker e Ben Reilly. Essa série será a sucessora de Spider-Noir.
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2: 7 horas e 17 minutos.

0: Segundo rumores da imprensa norte-americana, a atriz Jennifer Lawrence será a protagonista do novo longa do cineasta Zach Cregger, The Flute. As filmagens terão início nas próximas semanas. O longa deve estrear em agosto do ano que vem.
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2: 7 horas e 28 minutos.

0: O cineasta David Fincher vai encerrar seu contrato com a Netflix no ano que vem e o serviço de streaming e o cineasta não pretendem renovar. Com isso, Fincher estará livre para negociar com outro estúdio ou outro streaming. Havia expectativa de que David comandaria um derivado de Round 6 situado nos Estados Unidos, mas a Netflix descartou o projeto.
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2: 7:44.
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0: Já está disponível no canal da Universal Documentaries, no YouTube, o especial Once in a Lifetime Sessions with Nile Rodgers. A produção mergulha na trajetória de um dos músicos e produtores mais influentes da música pop. Esse documentário combina entrevistas, bastidores e apresentações para mostrar como Rodgers construiu uma carreira sólida, que começou a ganhar projeção mundial com o Chic e posteriormente se estendeu a trabalhos com grandes nomes da música mundial. Vale a pena conferir.
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3: 8 horas e 2 minutos.

Os músicos do Air Supply, Russell Hitchcock e Graham Russell, vão receber uma estrela na calçada da fama de Hollywood no próximo dia 8 de outubro. São mais de 50 anos de carreira. E na cerimônia, que será realizada na Hollywood Boulevard, estarão presentes o apresentador Pat Sajak, o produtor musical David Foster e outras celebridades. O evento terá transmissão ao vivo pela dor Pat Sajak, o produtor musical David Foster e outras celebridades. O evento terá transmissão

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1: Agora as previsões para Áries, Touro e Gêmeos. Signo de Áries.
2: Nascidos entre 21 de março a 20 de abril.
3: Áries, a quarta-feira pode colocar você diante de uma escolha que parece pequena, mas pode mudar o rumo do restante da semana. No amor, uma conversa sincera pode revelar uma intenção que estava sendo escondida atrás de brincadeiras. No trabalho ou nos estudos, aproveite para resolver primeiro aquilo que depende exclusivamente de você.
1: Signo de Touro.
2: Nascidos entre 21 de abril a 21 de maio.
3: Touro, hoje alguém pode aparecer com uma proposta que parece simples demais para ser importante, mas vale a pena escutar até o fim. No amor, o crush pode demonstrar carinho através de uma atitude prática. E nas finanças, evite emprestar dinheiro por constrangimento. Dizer não também é cuidar do próprio bolso.
1: Signo de Gêmeos.
2: Nascidos entre 22 de maio a 21 de junho.
3: Gêmeos, a quarta-feira pode trazer uma informação que você vai querer contar imediatamente. Mas talvez seja melhor esperar o momento certo. No amor, uma conversa que começa sobre qualquer assunto pode ganhar um tom inesperadamente romântico. Nos estudos, você pode aprender muito mais conversando e trocando ideias do que apenas lendo.
1: Já já voltamos com as previsões para Câncer, Leão e Virgem.
4: 8 horas e 37 minutos.

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1: Agora, as previsões para Câncer, Leão e Virgem. Signo de Câncer.
2: Nascidos entre 22 de junho a 22 de julho.
3: Câncer. Hoje uma pessoa próxima pode precisar mais da sua presença do que de conselhos. Às vezes, ouvir é a melhor ajuda. No amor, o crush pode procurar você justamente para falar de um problema pessoal. Se existe confiança, esse momento pode aproximar bastante vocês.
1: Signo de Leão.
2: Nascidos entre 23 de julho a 22 de agosto.
3: Leão, uma situação pode fazer você perceber que não precisa provar nada para ninguém. Faça o que precisa ser feito e deixe o resultado falar por você. No amor, uma pessoa pode se interessar pelo seu lado mais reservado. E sim, nem sempre você precisa entrar em cena para ser notado.
1: Signo de Virgem.
2: Nascidos entre 23 de agosto a 22 de setembro.
3: Virgem, a quarta-feira traz uma oportunidade de simplificar algo que você estava tornando complicado demais. Corte etapas desnecessárias e vá direto ao ponto. No amor, uma pequena surpresa pode quebrar a rotina com o crush. Nos estudos ou no trabalho, termine uma pendência antes de assumir outra.
1: Já já voltamos com as previsões para Libra, Escorpião e Sagitário.
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5: 8 horas e 58 minutos.
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Vai. Glória.

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1: Agora, as previsões para Libra, Escorpião e Sagitário. Signo de Libra.
2: Nascidos entre 23 de setembro a 23 de outubro.
3: Libra, hoje você pode receber um convite que não combina muito com seus planos, mas pode combinar bastante com seu humor. Pense antes de recusar automaticamente. No amor, uma pessoa pode revelar uma preferência ou gosto que vocês têm em comum. Uma descoberta simples pode aproximar bastante.
1: Signo de Escorpião.
2: Nascidos entre 24 de outubro a 22 de novembro.
3: Escorpião, uma situação envolvendo amizade pode exigir discrição. Nem tudo que chega aos seus ouvidos precisa sair pela sua boca. No amor, o crush pode querer saber se realmente pode confiar em você. Demonstre isso com atitudes, não apenas com palavras.
1: Signo de Sagitário.
2: Nascidos entre 23 de novembro a 22 de dezembro.
3: Sagitário, a quarta-feira pode trazer uma tarefa chata, que por incrível que pareça, abrirá espaço para algo muito mais divertido depois. Faça o combinado e libere sua agenda. No amor, uma conversa espontânea pode transformar uma amizade em algo mais interessante. Não tenha pressa para colocar um rótulo.
1: Já voltamos com as previsões para Capricórnio, Aquário e Peixes.
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5: 9:15. 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
1: Agora, as previsões para Capricórnio, Aquário e Peixes. Signo de Capricórnio.
0: Nascidos entre 22 de dezembro a 20 de janeiro.
2: Capricórnio, hoje uma pessoa pode reconhecer uma qualidade sua que você costuma tratar como obrigação. Aceite o elogio sem mudar de assunto. No amor, mostrar preocupação genuína com o crush pode aproximar vocês. No trabalho ou nos estudos, uma pequena organização agora evitará uma correria mais tarde.
1: Signo de Aquários.
0: Nascidos entre 21 de janeiro a 20 de fevereiro.
2: Aquário, uma ideia pode surgir de uma conversa que você nem considerava importante. Anote antes que ela desapareça no meio de tantas outras coisas. No amor, alguém pode fazer uma pergunta bastante direta sobre seus sentimentos. Responder com honestidade será melhor do que tentar escapar pela tangente.
1: Signo de Peixes.
0: Nascidos entre 21 de fevereiro a 20 de março.
2: Peixes, a quarta-feira pede que você pare de esperar uma confirmação externa para fazer algo que já sabe que quer. Dê o primeiro passo, mesmo que seja pequeno. No amor, uma pessoa pode demonstrar interesse sem fazer grande alarde. Observe quem procura estar perto, porque algumas atitudes dizem muito mais que declarações.
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4: 9 horas e 34 minutos.

10 horas e 29 minutos.

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1: 10 horas e 53 minutos.

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1: 11 horas e 7 minutos.
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1: Meio-dia em ponto.
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4: Fala, turma! Começou, hein? Mais uma edição do nosso Parada Retro. Eu sou Kleber Salles e hoje é quarta-feira, 30 de setembro de 2026. Vamos fechar o mês aqui com chave de ouro no nosso Parada Retro, relembrando grandes sucessos, grandes momentos da música nacional e da música internacional. Para começar, tem uma lindíssima aqui, viu? Uma das minhas preferidas, o som do Carpenters, Only Yesterday.

Please Don't Go Girl, aqui no nosso Parada Retrô. New Kids on the Block, 1988. Os primeiros sucessos aí do New Kids on the Block, né? Teve Vando, Fogo e Paixão também por aqui. E agora, Rock and Roll aí do CPM 22, o Mundo dá Voltas.

0: Johnny Warwick, Jeffrey, Osborne, Love Power, fechando aqui muito bem o primeiro bloco do nosso Parada Retro. Peeble Bryson passou por aqui também. Já já tem mais músicas, hein?
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3: Meio-dia e 29 minutos.
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5: As mais tocadas de todos os tempos, as melhores da década, das décadas, né, de 70, 80, 90, 2000, você curte aqui no nosso Parada Retro. Vamos abrindo o segundo e último bloco de hoje com Gloria Gaynor, Never Can Say Goodbye. Essa música aqui é um baita sucesso na voz do Michael Jackson e dos Jackson's Five, né, de 1973. No finalzinho da década de 70 mesmo, a Gloria Gaynor regravou numa versão aí disco e ficou muito legal também, hein?

Dennis Williams. Let's Heart It for the Boy. Sensacional esse som, hein, da Dennis Williams aqui no nosso Parada Retro. Teve Daryl G com Sunshine. Zé Cavaleiro passou por aqui também. E agora, Christopher Cross, Never Be the Same. Mais um super clássico no seu rádio. Essa é de 1983.

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1: 13 horas em ponto.
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1: 14 horas e 9 minutos.
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0: 14:38.
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1: 15 horas, em ponto.
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favorita. Eu sou Bia Ipsen e nós ficaremos juntas por uma hora, já sabe, né? Conferindo só o melhor do pop. Pra você que curte pop aqui, esse programa é o seu, foi feito pra você, viu? É, aqui você também atualiza sua playlist e fica sabendo de tudo que tá bombando aí no Brasil e no mundo. Bora de música?

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1: Music Pop trazendo sempre as melhores do pop atual pra você, de segunda a sexta. Agora eu vou lá para aquele breakzinho, já já tem mais.

0: reality show A Fazenda 18 está dando o que falar, mas não pelos motivos que a Record esperava. Com uma audiência que não decola, a emissora já começou a culpar o horário político e até mesmo uma suposta tática da Globo para segurar o público. Parece que a direção do programa está preocupada e Adriane Galisteu já foi orientada a chamar a atenção dos participantes para ver se a coisa esquenta. Será que a estratégia vai funcionar ou teremos mais um fiasco na história do reality? Fique de olho!
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4: 15 horas e 17 minutos.
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7: É isso aí, gente. Voltamos com mais um Music Pop por aqui, trazendo só o melhor do pop atual pra você. Só música boa. É isso que a gente gosta, né? Bora então com mais uma.
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2: E aí, tá curtindo o Music Pop aqui com a gente? Daqui a pouquinho tem mais, segura aí.
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7: Entre Ana Paula Renault, vencedora do BBB 26, e Tia Milena chegou ao fim. A própria Ana Paula comentou sobre o afastamento durante uma entrevista, afirmando que prefere não espetacularizar relações. A campeã do reality, inclusive, ironizou a situação quando questionada sobre ter ignorado a ex-aliada. O que será que realmente aconteceu nos bastidores dessa relação que parecia tão sólida? Os fãs estão curiosos para saber os detalhes.
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2: Já estamos de volta com mais um bloco aqui do Music Pop. Bora de música.

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1: Agora eu, Bia Ibsen, vou indo nessa. Obrigada pela companhia, obrigada pela sua audiência, viu? E a gente se encontra por aqui. Um beijo pra você. Fique com Deus. Aquele abraço. Tchau, tchau.
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3: Sabe por que a indústria do cigarro está em boates, festas, faz o cigarro aparecer nas telas de cinemas e até nas novelas? E por que ela faz embalagens bacanas, cria sabores diferentes e vitrines bonitas? Porque a indústria do cigarro quer transformar você que ainda é jovem em um fumante. É que toda vez que um cliente morre, ela precisa de um novo. Nada pessoal, é negócio. 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
7: A cantora Lauren Jauregui, em turnê intimista pelo Brasil, não se esquivou das perguntas sobre a tão esperada reunião do Fifth Harmony. Ela também fez questão de expressar seu amor pelo carnaval brasileiro, dizendo que nunca viveu algo assim. Em conversa com o G1, a artista cubano-americana falou sobre sua independência na música e as memórias inesquecíveis que tem do nosso país. E a reunião do Fifth Harmony, que aconteceu em 2025, ainda rende muitos comentários entre os fãs.
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1: Fala, gente! Nós estamos chegando aqui na nossa rádio maravilhosa, delícia de quarta-feira, meio de semana. Hoje, dia 30 de setembro de 2026, é o último dia do mês. E lógico, né? Eu tô aqui com notícias do mundo dos famosos, porque tem todo dia informação nova dessa galerinha que vive aprontando e a gente gosta, né? Você gosta, né, danadinho, danadinha, chuchu? Vamos lá, porque a primeira de hoje é mais um babado envolvendo a família do Didi, o Renato Aragão. Gente, o Didi tá com 91 anos, né? Imagina. A filha dele, a Juliana Rangel, tem 49. E eles podem ficar frente a frente em uma audiência de conciliação marcada para outubro no Rio de Janeiro. Que isso? A Juliana entrou na justiça contra o pai e está cobrando R$872 mil, segundo informações do processo consultadas pela revista Quem. O Tribunal de Justiça do Rio de Janeiro confirmou que a audiência está marcada para 26 de outubro, à 1 da tarde. Como mora em Santa Catarina, a Juliana pediu autorização para participar da audiência por videoconferência. O pedido ainda não foi aceito. Caso a solicitação seja negada, pai e filha poderão se encontrar pessoalmente no tribunal. A disputa envolve uma quantia de R$950 mil. Segundo a versão apresentada por Juliana no processo, ela teria recebido esse dinheiro após vender um imóvel que herdou da mãe, a Marta Maria Rangel, e entregado o valor ao pai em 2018 como um empréstimo. Ainda segundo Juliana, o prazo para a devolução do dinheiro terminaria em dezembro de 2023. Ela afirma que recebeu de volta apenas cerca de R$77 mil e por isso passou a cobrar judicialmente o restante. A defesa do Renato, porém, apresenta uma versão diferente. Em manifestação feita anteriormente, a equipe do humorista afirmou que os valores herdados por Juliana teriam sido colocados sob administração do pai para proteger e organizar o patrimônio dela. Segundo essa versão, as movimentações financeiras eram registradas e Juliana poderia acompanhar a utilização dos recursos. A equipe do Renato também afirmou que o humorista nunca precisou do dinheiro da filha e que tentou manter contato com ela após um afastamento familiar. O caso ainda está sendo analisado pela justiça e a audiência de conciliação pode ser uma tentativa de chegar a um acordo entre as partes, né? Além da disputa financeira, a relação entre Renato e Juliana já havia sido alvo de exposição pública nos últimos anos. O Renato, né, o Didi, chegou a negar que tivesse feito qualquer destinação, distinção, né, na verdade, entre a filha e os outros filhos, e afirmou que sempre a tratou da mesma maneira. Agora, a expectativa é para o encontro marcado para outubro, o que pode colocar pai e filha frente a frente diante da justiça. Que coisa, né, gente? Eita, quando o dinheiro entra no assunto, rapaz, não tem pai, não tem mãe, não tem nada, né? Impressionante. Bom, e ó, o nosso Fofocando volta já já. Eu vou falar a qualquer momento aqui de volta com vocês sobre a mãe da Virgínia Fonseca. Ela aprontou de novo, viu? Ela chamou atenção nas redes sociais e pulou fora, tipo, fez uma reflexão enigmática e fingiu de morta. Falou? Não sei. Então, daqui a pouco eu conto. Vai, continue aqui na nossa rádio maravilhosa e a gente volta a qualquer momento. Chuchu, segura aí.
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2: 16 horas e 16 minutos.
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2: Fala, meus amores, minhas amores. Tudo bem aí, Xuxuzinho? Bora! Hoje, quarta-feira, meio de semana, dia 30 de setembro, último dia do mês. E a gente vai trazer aqui a notícia da Margarete Serrão, que é a mãe da Virgínia Fonseca. Ela aprontou de novo, tá? Ela chamou atenção, na verdade, nas redes sociais, ao publicar uma reflexão enigmática. Gente, ela começou com uma pergunta que já deixou muita gente curiosa. Ela falou assim, ó: você já viu mulher bem resolvida brigando ou mandando indireta? Na sequência, a Margarete falou sobre aquilo que considera realmente importante na vida. Ela falou sucesso profissional, família, saúde mental, cuidado do corpo e, claro, dinheiro na conta. E completou dizendo que, pro resto, é melhor fingir demência e seguir a vida. Pronto, foi o suficiente para a internet começar a procurar um possível destinatário para a mensagem, né? Alguns seguidores interpretaram a publicação como uma indireta. Outros simplesmente elogiaram ela e concordaram com a reflexão. Mas tem um detalhe importante nesse assunto aí. Ela não citou nomes, não revelou nenhum motivo específico para a postagem e até agora não confirmou que estivesse mandando recado para alguém. Ou seja, a indireta pode até existir, mas destinatário oficial não tem. A gente está tentando descobrir, né? Na internet é assim, você publica uma reflexão sobre a vida, 5 minutos depois já tem gente fazendo investigação criminal para descobrir para quem foi. É ou não é? É, na nossa vida aqui é normal, não somos famosos, isso acontece, né? Ó, fulana publicou, a vizinha, gente, ela mandou isso aí para outra, foi para a filha. Não é? Fala a verdade, Chuchu. É claro que é, ué. Quando vocês descobrirem o destinatário da reflexão, vocês me avisam, tá? Combinado? Então tá bom. Eita, Margarete, que gosta de causar, né? É, desse jeito. E daqui a pouquinho eu vou voltar com a última de hoje. Ih, rapaz, o Léo, o Leonardo. Ah, tava tão feliz que ele tava sem beber, ficou 30 dias sem tomar nem nada de álcool. Mas acabou esse jejum, tá? Segura que o Leonardo tá de volta. Daqui a pouco eu conto. Continue aqui na nossa rádio preferida e eu volto a qualquer momento.
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4: 16 horas e 35 minutos.

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1: Fala, minha gente! E aí, Chuchu? Bora? Posso chegar? Vamos lá para a última de hoje do Fofocando, nesta quarta-feira, meio de semana, 30 de setembro. Acabou o jejum da pinga. Pois é, menino. Menina, o Leonardo conseguiu ficar 30 dias sem colocar uma gotinha de álcool para dentro. Mas o desafio terminou nessa semana. Pelo jeito, o sertanejo tava contando os minutos, viu? O Leonardo, cantor, havia ficado sem beber por recomendação médica, depois que exames apontaram alterações, né, nos níveis de triglicerídeos e episódios de pressão alta. Nas redes sociais, o Leonardo primeiro apareceu segurando um copo de suco de tomate, com direito à azeitona, né? Fez até cara de tristeza e brincou. Era brincadeira, na verdade eu continuo com isso aqui. Fazer o quê, né? Só que logo depois veio a verdade. O Leonardo apareceu com uma cervejinha na mão, abriu aquele sorrisão e soltou: "Voltei, Brasil." Os fãs, claro, não perdoaram. Teve gente dizendo que a última vez que o Leonardo passou 30 dias sem beber teria sido quando ele tinha uns 12 anos. Até a Ana Castela, que é a ex-nora dele, entrou na brincadeira, né? Depois de comentar que o Leonardo estava desinchado, ela provocou: "Vai inchar de novo." Mais cedo, Leonardo passou por novos exames para avaliar a saúde. Depois da avaliação, ele afirmou que não pretende repetir o desafio. Mas não vai ficar sem beber, não, né? E resumiu tudo do jeitinho Leonardo. Ele disse: "Eu prefiro ser um gordo feliz do que um magro triste. 30 dias sem beber, uma cervejinha de comemoração e a promessa de nunca mais repetir o desafio." Bom, pelo menos a saudade da cerveja já foi oficialmente resolvida, né? Que jeito que o Leonardo fica sem beber, gente. Ai, pra quem achou que ele ia ficar, tá, perdeu, hein? E o nosso Fofocando fica por aqui, tá bom? Eu volto, claro, amanhã na nossa próxima edição, no mesmo horário aqui na nossa rádio, combinado? Um abraço, um beijo, se cuida. Juízo, hein, Chuchu? Tchau.
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2: 16 horas e 52 minutos.

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1: 17 horas e 2 minutos.
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3: Quarta-feira maravilhosa. E que bom que você tá aí. Sabe por quê? Retro Hits está no ar.

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1: Aquele sucesso que você ama de paixão, claro, vai tocar aqui em Retro Hits. Continue por aí.
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1: Obrigado pela carona, pela sintonia. Vamos juntos e chegando pra você mais um sucesso.
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7: 17 horas e 37 minutos.
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1: Bom, gente, estamos aqui no Retro Hits, trazendo pra você uma proposta maravilhosa, que é aquela música que você gosta, né?
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0: Lisa Maravilha, programa Retro Hits, vai ficando por aqui. Obrigado a você que nos apoia, você que nos acompanha. Estamos juntos, hein? Um enorme abraço do seu amigo Ariel Dávila. E amanhã estamos aí na área.
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1: 18 horas, em ponto.
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0: 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Já já tem mais, depois do intervalo.
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3: 18 horas e 58 minutos.
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0: Que canção linda é essa, hein? Já já tem mais, depois do intervalo.
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1: Valeu, meus amores. Que pena que tudo que é bom acaba rápido. Prometo voltar na próxima edição com as mais lindas canções pra você. Até a próxima.
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1: 20 horas, em ponto.
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2: Olá, senhoras e senhores, está entrando no ar essa quarta-feira mais uma edição do The Music Coffee Time. As grandes emoções do passado estão de volta aqui de presente para você. A partir de agora você ouve as recordações do passado para você voltar no tempo e matar saudades. A partir de agora você ouve aí essa aí que já tá tocando aqui no nosso The Music.

0: Oh, que bacana! The Music Coffee Time, as grandes emoções da sua vida. A gente volta já, não sai daí.
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0: Ei, você aí, estamos de volta pra você ouvir o The Music Coffee Time. Aqui você aumenta o volume e a gente toca o melhores dos anos 70, 80, 90 aqui no The Music Coffee Time.
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0: Coffee Time, as grandes emoções da sua vida estão aqui. A gente volta já.
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2: Muitas doenças e muitos óbitos prematuros em todo o mundo estão associados ao tabagismo, que é a maior causa evitável de morte por doenças crônicas não transmissíveis. 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
0: Ei, você aí! Estamos de volta pra você ouvir o The Music Coffee Time. Aqui você aumenta o volume e a gente toca o melhores dos anos 70, 80, 90 aqui no The Music Coffee Time.
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0: Você está na melhor sintonia com o nosso The Music Coffee Time. A gente vai para um break e daqui a pouco tem mais. Não sai daí.
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3: Nova! 20 horas e 48 minutos.
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0: 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Aumente o volume.
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